0: Sim,
1: claro, sim. Não é caso, não. Qual é as malícias?
2: Okay. 9964, Hotel November 1.
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